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0: A coisa boa que existe é o tal de bailão, né, tchê? Três seguidas sem ninguém incomodar, pra todo mundo dançar. Agora começamos, pegamos no final, daqui a pouco a gente pega no começo os atuais, antes de ir embora. Calmon, Nunca Mais Amarei e Delírios de Amor com... E o seu pause cantando e encantando no teu Trancando o Bolicho. 20 horas e 15 minutos, seja bem-vindo à Super Sexta-feira. Aqui tu é mais feliz, aqui tu tem tudo que tu quer. Só não tem nota promissória assinada, viu, tio? Mas o resto, meu compadre, o resto nós damos um jeito. Vamos tomar uma pra limpar o peral da guela e voltar com mais animação. Já voltamos.
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10: Estamos por aqui na Centro América, Luiz Lodge, até as 9 da noite, 20 horas e 33 minutos. Trazendo o melhor do bailão, o bailão das antigas, para você comemorar a tua sexta-feira, né, Gê? Para você pensar o que vai fazer amanhã, domingo nós temos o Bolicho ao vivo aqui na Centro América. Domingo, 8 horas da manhã, estamos aqui de pé calçado. Amanhã o Fabiano e a Letícia, a Silvia Letícia. E domingo, Luiz Lodge contigo. Aí na terça-feira o time completo, Batata volta, finalmente 49 dias de férias, né, Tia? Vamos que vamos, tu sabe aquele amigo? Ah, aquele amigo. Não sabe que amigo? Então vou te explicar qual que é.
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0: Tá na hora de ir embora, tá na hora de ir pra Santa Catarina. Quem sabe a gente vai...
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0: 20 horas e 50 minutos, tem mais duas, tem essa aqui primeiro. Pra machucar os corações. Deus me livre e guarde, gente. Eu não vou.

0: banda Corpo e Alma.
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0: Pra tomar mais duas encordoado, né, tia?
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0: Alô, meu compadre Virso. Vamos embora, tia.

0: Eu volto domingo às 8 horas da manhã. Você continua com a Central América. Um dos grandes sucessos de todos os bailes é Nosso Amor Terminou. O Nosso Amor Terminou. O Nosso Bolicho também terminou. O Nosso Trancão também terminou. Mas você fica aqui, fica com a Central América. Em seguida tem a Voz do Brasil, Love Line, na madrugada, o sertanejo. E o Fabiano amanhã põe tudo em dia novamente para começar a lida. Um abraço, meu compadre, um beijo, minha comadre. Vamos que vamos pro bar da esquina agora. Vamos tomar uma ali no bar da esquina. Te convido para tomar uma comigo no bar da esquina. Muito obrigado, obrigado Deus. Deus é tão bom que me deu amigos, família e saúde. E quando eu penso que não, ele me fala que sim. Boa noite pra você e boa noite pra mim. Até domingo.
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4: Está no ar a Voz do Brasil. As notícias do governo federal que movimentaram o país no dia de hoje.
5: Olá, boa noite.
6: Boa noite para você que nos acompanha em todo o país.
5: Sexta-feira, 9 de outubro de 2026.
6: Vamos aos destaques do dia.
5: Preço dos combustíveis.
6: Impostos federais sobre a gasolina são zerados por 30 dias e desoneração do etanol é prorrogada.
5: Medidas incluem subvenção ao óleo diesel e fiscalização contínua. Thaís de Araújo.
7: Com a decisão, fica zerada por 30 dias a cobrança dos impostos. Impostos PIS, COFINS e CID sobre a importação e a comercialização de gasolina.
6: Santuário de Aparecida espera mais de 500 mil fiéis nas celebrações da Padroeira do Brasil.
5: Movimentação de peregrinos e visitantes deve injetar mais de 3 bilhões e meio de reais na economia.
6: E a Polícia Rodoviária Federal intensifica a fiscalização nas rodovias. Luciana Colares de Holanda.
8: Os corredores rodoviários de São Paulo e do Pará ganham atenção especial em direção ao Santuário Nacional de Aparecida e ao Círio de Nazaré.
5: Segunda-feira é Dia das Crianças. E quem vai comprar presente de última hora deve ficar atento.
6: Inmetro alerta para cuidados na escolha dos brinquedos. Márcia Fernandes.
9: Segundo o Inmetro, um dos cuidados importantes é observar o selo que indica se o presente corresponde à idade da criança. É preciso observar também se há peças pequenas ou produtos tóxicos na composição.
5: Hoje na apresentação da Voz do Brasil, Luciano Seixas e Mariana Jung.
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5: Na próxima segunda-feira é dia de Nossa Senhora Aparecida, padroeira do Brasil.
6: E a Polícia Rodoviária Federal já está nas rodovias com operações de fiscalização e orientação aos condutores.
5: Com atenção especial para as estradas do interior de São Paulo, onde acontecem romarias em homenagem à Nossa Senhora Aparecida.
6: E também no estado do Pará, com as celebrações do Círio de Nazaré.
5: Com a movimentação, haverá reforço de policiamento para prevenir acidentes graves e aumento da criminalidade.
8: Todas as rodovias federais do país terão reforço na fiscalização entre 9 e 12 de outubro. E os corredores rodoviários de São Paulo e do Pará ganham atenção especial por causa da grande mobilização em direção ao Santuário Nacional de Aparecida e ao Círio de Nazaré. A Polícia Rodoviária Federal vai ampliar o policiamento nos dois estados com emprego de policiais de diferentes regiões, que vão atuar na fiscalização de trânsito com foco no controle de velocidade e nas condutas que possam aumentar os riscos de acidentes. E a PRF faz recomendações aos romeiros e motoristas, como detalha Natália Guimarães, da Comunicação Social da Polícia Rodoviária Federal.
10: Aos romeiros, a orientação é de usar roupas claras, materiais refletivos, deslocar no sentido contrário da via e mantendo distância dos veículos. Os ciclistas devem utilizar o capacete e se deslocar no fluxo dos veículos e manter distância deles. Aos motoristas, a atenção é redobrada, principalmente em trechos com presença de romeiros e ciclistas, evitando o excesso de velocidade, o uso do celular no volante e, claro, se beber, não dirige.
8: Em São Paulo, uma das novidades da operação será o emprego de drones no apoio ao trabalho. Os equipamentos vão ampliar a capacidade de observação das rodovias e pontos de maior concentração de pedestres e veículos. A operação também vai contar com o apoio de um helicóptero. e em caso de emergência, ligue 191. Reportagem Luciana Colares de Holanda.
6: E o Santuário Nacional de Aparecida, no interior de São Paulo, se prepara para receber uma multidão de devotos na próxima segunda-feira, dia dedicado à padroeira do Brasil.
5: De acordo com o Ministério do Turismo, mais de 500 mil fiéis são esperados para as celebrações e o feriado prolongado deve movimentar cerca de 3 bilhões e 590 milhões de reais na economia da região.
6: Neste ano, a rota de peregrinação Caminho da Fé, que termina no Santuário de Aparecida, passa a ser reconhecida por lei como rota turística nacional, com o objetivo de estimular o turismo religioso, cultural e rural.
5: Para quem vai à região, a recomendação é redobrar a atenção nas estradas, que recebem grande número de romeiros a pé e de bicicleta.
6: Centenas de estudantes e pesquisadores tiveram seus trabalhos interrompidos pelo incêndio que atingiu laboratórios da Universidade Federal de Pernambuco na noite da última quarta-feira.
5: A Polícia Federal instaurou um inquérito e iniciou a perícia para apurar o caso.
6: Por conta do episódio, a CAPES, Coordenação de Aperfeiçoamento de Pessoal de Nível Superior, anunciou a prorrogação de bolsas e apoio para a retomada das pesquisas em outras instituições.
5: No local será erguida uma nova estrutura com 7 mil metros quadrados e recomposição total dos laboratórios.
11: A nova estrutura que será erguida na Universidade Federal de Pernambuco terá cerca de 7 mil metros quadrados, mais que o dobro da área do prédio atingido pelo incêndio. A previsão é que a obra comece após a conclusão da perícia e das investigações sobre o ocorrido. Também será feita a recomposição dos equipamentos dos laboratórios atingidos. O ministro da Educação, Leonardo Barchini, esteve na universidade para acompanhar de perto a situação.
12: A minha vinda aqui, primeiro, para prestar solidariedade aqui à comunidade acadêmica da universidade, em especial aos professores, aos cientistas, aos estudantes que faziam suas pesquisas aqui no prédio, e tudo aquilo que for necessário nós faremos para que os prejuízos sejam os mínimos possíveis, principalmente o prejuízo na pesquisa e principalmente no bem-estar dos estudantes.
11: No local atingido funcionavam laboratórios de diferentes áreas, como fármacos, genética e inovação terapêutica. Nesses espaços, estavam em andamento pelo menos 200 trabalhos acadêmicos. A CAPES anunciou que, com o incêndio, as bolsas de pesquisadores serão prorrogadas pelo tempo necessário à continuidade dos trabalhos. Estudantes de doutorado e mestrado poderão dar andamento às pesquisas em instituições estrangeiras e nacionais em parceria com a UFPE. A Polícia Federal está investigando as causas do incêndio. Foi instaurado inquérito e iniciados os trabalhos de investigação e perícia. Por enquanto, o trabalho é feito com a ajuda de robôs e drones, já que as condições do prédio ainda não permitem a entrada dos peritos. A ideia é identificar a origem do fogo e reconstruir a dinâmica do incêndio. Reportagem Graziela Mendonça.
6: Abastecer o carro deve ficar mais barato a partir desse mês.
5: O governo federal zerou os impostos sobre a gasolina por 30 dias e ampliou os subsídios ao etanol e ao diesel importado.
6: As medidas buscam conter a alta dos combustíveis gerada pela crise internacional do petróleo, em razão dos conflitos no Oriente Médio.
5: Além dos subsídios, postos e distribuidoras passam por fiscalização reforçada para garantir que a redução chegue ao consumidor sem abusos.
7: Com a decisão, fica zerada por 30 dias a cobrança dos impostos PIS, COFINS e CID sobre a importação e a comercialização de gasolina. Esse período pode ser prorrogado. No caso da gasolina, o desconto será de 89 centavos por litro. Também foi prorrogada a desoneração do etanol hidratado, de 19 centavos por litro. Além disso, foi anunciada uma subvenção extra aos importadores de óleo diesel. Agora, eles passam a receber R$ 1,40 por litro a mais, além dos R$ 2,12 que já estavam em vigor. O montante, que deixará de ser arrecadado, será compensado com receitas extraordinárias do petróleo da União. O ministro do Planejamento e Orçamento, Bruno Moretti, explica os impactos das medidas.
13: Isso vai trazer ainda mais tranquilidade para a garantia de abastecimento interno para a nossa oferta e de estabilidade de preço. O custo, repito, dessa subvenção vai no valor de 1,6 bilhão por esse período de 30 dias.
7: Também foi apresentado um balanço da Operação Carga Pesada, que fiscalizou os preços praticados nos postos de combustíveis. Na primeira fase da operação, foram fiscalizados 11.140 postos e 463 distribuidoras. Já na segunda fase, foram realizadas 676 ações. O secretário nacional de consumidor do Ministério da Justiça e Segurança Pública, Ricardo Morishita, afirmou que o trabalho de combate às práticas abusivas continuará.
14: Foram realizadas 271 medidas nessas duas semanas e meia pela Senacom, sendo compreendidas 142 notificações, que é o acompanhamento e monitoramento de preço documentado, mas também 129 processos administrativos sancionatórios, onde há uma acusação formal sobre a elevação dessa margem de preço. Essas medidas vão continuar, elas são de natureza permanente e a gente espera cada vez mais encontrar uma normalidade ou pelo menos uma adequação.
7: As ações buscam conter a alta dos preços dos combustíveis provocada pelo conflito no Oriente Médio. O preço do petróleo passou de 100 dólares por barril, mais de 40% acima do valor registrado antes da guerra. Colocução de Thaís de Araújo, reportagem Márcia Fernandes.
6: Pois é, e abastecer o veículo com etanol ou diesel no Brasil vai além da escolha na bomba. Movimenta uma ampla cadeia produtiva, gera empregos e tem impacto na renda no país.
5: Com mudanças recentes no percentual de biocombustíveis misturados à gasolina, os motoristas também exercem papel fundamental na fiscalização, podendo denunciar irregularidades.
6: Confira na reportagem de Luana Karen.
15: Os carros ainda eram raros nas ruas quando o etanol começou a ser pesquisado no Brasil. Era a década de 1920 e a ideia era reduzir a dependência do petróleo que vinha do estrangeiro. Mas foi na década de 1970, com o encarecimento dos combustíveis fósseis após sucessivas crises, que surgiu no Brasil o Programa Nacional do Álcool, o Proálcool. Como explica o professor de Química da Universidade de Brasília, Paulo Anselmo Soares.
16: Na década de 70, quando tem aquelas crises do petróleo, e aí a gente tem várias iniciativas. Uma delas é o etanol, mas a gente teve outros também, como o carvão vegetal. Também teve a iniciativa do óleo e o biodiesel para substituir o diesel de petróleo.
15: Atualmente, o Brasil produz etanol anidro, que é misturado à gasolina, e etanol hidratado, disponível diretamente nos postos de combustível. Desde 1º de agosto, a mistura de etanol anidro à gasolina passou de 30% para 32%. Já o biodiesel está disponível apenas na mistura com o diesel. Em cada litro de diesel, está autorizada a adição de 15% de biodiesel. O professor Paulo Soares, da UNB, explica que a maior parte da matéria-prima para a produção do biodiesel vem da soja.
16: 70, 75% que vem da soja. Aí temos mais um pouquinho aí que vem de outras commodities agrícolas, como, por exemplo, o caroço de algodão. Mas a gente também tem o processamento aí de um monte de resíduos do frigorífico.
15: A diretora do Departamento de Biocombustíveis do Ministério de Minas e Energia, Lorena Mendes de Souza, destaca que o uso de biocombustíveis reduz impactos ambientais e movimenta toda uma indústria nacional criada em torno das produções de etanol e biodiesel.
17: Eles são uma das principais ferramentas que a gente tem para reduzir emissões de gases de efeito estufa. Mas, na verdade, eles acabam fazendo muito mais do que isso. Fortalecem a segurança energética, a segurança do abastecimento. Acaba gerando emprego, renda, desenvolvimento em todas as regiões do país.
15: No Brasil, a Agência Nacional do Petróleo, Gás Natural e Biocombustíveis, ANP, é o órgão responsável por definir as especificações dos combustíveis e também por fiscalizar a qualidade de toda a cadeia de abastecimento. O consumidor também pode contribuir para a identificação de possíveis irregularidades, fazendo denúncias no telefone da ANP, o 0800-970-0267. Reportagem Luana Karen.
5: Pescadores artesanais de todo o país. Foi ampliado o prazo para solicitar o seguro defeso.
6: Agora, os trabalhadores podem fazer o pedido entre 30 dias pedido 30 dias antes e até 90 dias depois do início do período de restrição da pesca. A mudança busca facilitar o acesso e garantir o benefício a quem tem direito.
5: O período é marcado pela pausa temporária na pesca para proteger a reprodução dos animais.
6: Além do novo prazo, o INSS confirmou o pagamento do quarto lote do seguro defeso para mais de 21 mil pescadores.
5: Os depósitos acontecem entre os dias 13 e 17 de outubro. Para consultar a data exata da liberação, o trabalhador deve acessar o aplicativo da carteira de trabalho digital.
6: Se preferir, a consulta também pode ser feita pelo telefone pela central Alô Trabalho, no número 158.
5: Trabalha por conta própria e encontra no acesso a novos clientes a oportunidade de aumentar a renda dos pequenos negócios.
6: E na semana do empreendedor, uma ferramenta gratuita conecta prestadores de serviço a demandas de órgãos públicos. É a plataforma Contrata Mais Brasil.
5: E ainda tem a possibilidade de crédito e renegociação de dívidas para pequenos empresários. Confira na reportagem.
18: Quem trabalha por conta própria sabe. Encontrar um novo cliente pode fazer diferença no fim do mês. Assim foi com Gutenberg, que presta serviços gerais em Pernambuco e conseguiu uma oportunidade de trabalho em um posto de saúde no Recife. A contratação aconteceu por meio do Contrata Mais Brasil, plataforma que aproxima pequenos negócios de órgãos públicos e envia ao empreendedor, pelo WhatsApp, avisos sobre oportunidades de contratação de acordo com a atividade e o município.
19: Eu identifiquei uma demanda que eu poderia realizar o serviço. Contactei o gerente, realizei a visita técnica. No outro dia já fui contratado, que foi para troca de película fumê, para colocar nas janelas do posto de saúde. Emiti a nota fiscal e o gerente já realizou o pagamento no Pix.
18: Desde o ano passado, o Contrata Mais Brasil registrou 68 milhões de reais em contratos firmados. Atualmente, há 602 oportunidades disponíveis para prestação de serviços. Nesta semana do empreendedor, marcada pelo Dia do Empreendedor, no último dia 5, a experiência de Gutenberg mostra como o acesso a oportunidades pode abrir caminho para quem já está pronto para trabalhar. Mas quem trabalha por conta própria também precisa de apoio para organizar o negócio. Sobre esses serviços, fala o ministro do Empreendedorismo, da Microempresa e da Empresa de Pequeno Porte, Paulo Henrique Pereira.
20: Quando um pequeno negócio consegue chegar a um novo cliente, isso pode representar mais renda, mais trabalho e uma oportunidade de crescimento. E hoje, já existem ferramentas disponíveis para ampliar essas possibilidades e também facilitar o acesso a crédito e outros serviços importantes para quem empreende.
18: Entre essas opções estão o Procred 360, linha de crédito para MEIs e microempresas, e o Desenrola MEI, voltado à renegociação de dívidas. Para conhecer essas e outras opções, basta acessar o portal do empreendedor no endereço gov.br/empreendedor. Reportagem Andressa Conde.
6: Segunda-feira é dia das crianças e quem vai comprar os presentes nesse final de semana precisa ficar atento com a qualidade dos brinquedos.
5: Desde setembro, o Inmetro tem realizado operações de fiscalização em todos os estados para averiguar se os produtos atendem aos requisitos técnicos e de segurança antes de chegar ao consumidor, inclusive nas vendas pela internet.
6: Confira os cuidados que você deve ter na hora das compras, na reportagem de Márcia Fernandes.
21: Na hora de escolher o brinquedo ideal para o Dia das Crianças, tem gente que leva em conta se o objeto vai ser divertido, se vai agradar o presenteado. Mas é preciso ter atenção na escolha. Segundo o Inmetro, um dos cuidados importantes é observar o selo que indica se o presente corresponde à idade da criança. É preciso observar também se há peças pequenas ou produtos tóxicos na composição. Valnei Cunha é chefe da divisão de fiscalização do Inmetro. Ele explica que uma das principais medidas que devem ser tomadas é verificar se ele possui o selo de identificação da conformidade do Inmetro.
22: Quando um produto, ele é certificado pelo Inmetro, ele obrigatoriamente vai passar por vários ensaios, vários testes, para que possa caracterizar a segurança do uso desse produto.
21: O Inmetro destaca que é preciso ter cuidado também com os chamados squishes e slimes, brinquedos macios que muitas vezes imitam alimentos e possuem texturas atraentes. Diferente do que muitas vezes é de divulgado nas redes sociais, esses materiais não podem ser aquecidos no micro-ondas, forno ou outras fontes de calor. Vale também a regra que deve ser seguida na escolha de qualquer brinquedo: observar a procedência, a faixa etária e as informações de segurança, como o selo. É o que aponta Valnei Cunha do Inmetro.
22: Quando você tem um brinquedo, ele apresenta o selo do Inmetro, o Inmetro está atestando que ele passou por vários ensaios para mostrar a qualidade e a segurança no uso daquele produto. produto.
21: Outra dica importante é comprar sempre no mercado formal, evitando camelôs e feiras, um cuidado que o aposentado Antônio Elcio faz questão de tomar.
1: Eu compro sempre na loja, que é mais seguro, né? A gente vê cedo de metro, vê tudo, né?
21: Daniel Carnaúba é diretor do Departamento de Proteção e Defesa do Consumidor. Ele destaca que o consumidor pode procurar órgãos competentes no caso de comprar um produto falsificado.
2: Primeiro, fazer uma reclamação direta para a loja ou para o site aonde ele adquiriu. É importante também que o consumidor reporte esse caso para os órgãos de defesa do consumidor, fazer uma denúncia para os PROCONs.
21: Empresas e estabelecimentos que comercializam produtos não regulamentados estão sujeitos a penalidades. Se o consumidor identificar um brinquedo falsificado ou sem o selo do Inmetro à venda, pode comunicar o caso à ouvidoria do Inmetro pelo telefone 0800-285-1818. Reportagem Márcia Fernandes.
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5: Imagine fazer uma viagem e ao invés de se hospedar em um quarto, você vai ficar numa cabine. Os corredores ganham outro nome, são decks. E pelas janelas do Hotel Flutuante, uma cidade diferente da costa brasileira no horizonte.
6: É chegada a temporada de cruzeiros, que vai de outubro a abril do ano que vem.
5: Os navios podem chegar a receber mais de 6 mil passageiros em uma só viagem.
6: A previsão dessa temporada é de mais de 830 mil leitos com diferentes roteiros.
5: E quem já viveu a experiência garante. Além da estrutura de lazer a bordo, viajar de cruzeiro é a oportunidade de conhecer vários destinos sem precisar desfazer as malas a cada parada.
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23: Mais de 7 mil quilômetros do território brasileiro são banhados pelo mar, formando praias paradisíacas e paisagens de tirar o fôlego. E já que estamos falando de mar, que tal viajar por ele? No mês de outubro, abre oficialmente a temporada de cruzeiros no Brasil. Até abril, estão previstos 8 navios que vão oferecer 187 roteiros e 675 escalas. Os dados do Ministério do Turismo mostram um aumento de 24% em relação à temporada anterior. Viajar por diferentes destinos, sem trocar de hotel, carregar malas ou abrir mão do lazer. Essa opção tem atraído cada vez mais gente e de todas as idades. É o que conta o Daniel Marrocos, especialista no segmento.
24: De melhor custo-benefício, dentro de uma viagem você já inclui alimentação, hospedagem, deslocamento, todo entretenimento. Então, dentro de um pagamento só, a gente consegue englobar todos os serviços. Acaba sendo muito prático e econômico.
23: Há quem avalie o cruzeiro como um resort flutuante. A bordo, os passageiros encontram piscinas, restaurantes, além de shows e festas. E uma viagem de cruzeiro também pode ter um significado especial. Para além do turismo, a experiência pode realizar um sonho. O Raimundo Feitosa embarcou no cruzeiro temático do cantor Roberto Carlos. Fã do músico, ele já repetiu a viagem, mas na segunda vez fez uma surpresa para a esposa.
25: Achei que ia vir de navio, ela olhou para minha cara assim e disse: o que nós vamos fazer aqui? Eu te acorda, mulher, nós estamos no navio de novo. Ela disse: eu não acredito. Aí foi uma emoção, tipo assim, resumindo, principalmente que nasceu aqui no Aço Interior e tal. Poxa, passar 5 dias no cruzeiro do Roberto Carlos é como se estivesse no paraíso, como se estivesse no céu, né?
26: Eu te amo.
23: Além da estrutura de lazer, a possibilidade de conhecer várias cidades durante uma mesma viagem também atrai passageiros. O navio segue o roteiro previsto, enquanto os viajantes podem desembarcar para conhecer os destinos e retornar à mesma cabine no fim do passeio. A Lilian Feitosa também é fã desse tipo de turismo. Ela gosta do conforto de não precisar desfazer as malas cada vez que o navio atraca em uma nova cidade.
27: As paisagens são lindas, né? A gente pode conhecer vários locais sem você ter necessariamente que se hospedar naquele local. Você pode passar o dia, muitas vezes até 2 dias. Então é muito bom, é muito bacana. Eu acho assim, eu sou uma entusiasta de cruzeiros.
23: E para quem pensa em embarcar, a dica é comparar os roteiros, verificar quais serviços estão incluídos no pacote e calcular os gastos extras, como bebidas, excursões e outras atividades cobradas à parte. Assim, dá para escolher a viagem que combina com o orçamento e aproveitar a experiência de conhecer novos destinos sem precisar trocar de hotel a cada parada e curtir muito a vista do nosso delicioso litoral brasileiro. Eu sou a Raquel Mariano e até a próxima viagem.
6: Semana que vem, do alto mar, nós vamos direto para as serras de Minas Gerais.
5: A gente celebra o Dia do Patrimônio Cultural e Material, instituído pela Unesco para falar de uma iguaria que está na mesa de muitos brasileiros, o queijo Minas.
6: Então, prepare o paladar e acompanhe A Voz pelo Brasil.
5: Por as notícias do governo federal.
6: Uma realização da Secretaria de Comunicação Social da Presidência da República.
5: Com produção da empresa Brasil de Comunicação.
6: Fique agora com as notícias do Poder Judiciário e do Congresso Nacional. Boa noite.
5: Lembrando que segunda-feira, feriado nacional, não tem A Voz do Brasil. A gente volta na terça-feira. Boa noite, bom feriado.
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8: Presidente do STF, do CNJ, defende fortalecimento da magistratura e preservação das garantias constitucionais.
9: STJ define critérios para penhora de salário por dívidas não alimentares.
8: Parceria entre TSE e MEC vai levar educação política para as escolas brasileiras.
9: Boa noite, eu sou Marcela Luiz.
8: E eu sou Walter Lima.
9: O presidente do Supremo Tribunal Federal e do Conselho Nacional de Justiça, ministro Edson Fachin, participou nesta sexta-feira do encerramento da 22ª reunião do Conselho Nacional de Presidentes de Tribunais de Justiça, CONSEPRE. O evento ocorreu no Tribunal de Justiça do Paraná, em Curitiba.
8: Na ocasião, o ministro Fachin afirmou que a modernização do judiciário deve conciliar eficiência, independência judicial e respeito à Constituição. O ministro defendeu o fortalecimento da magistratura e a preservação das garantias constitucionais.
10: Valorizar a magistratura com transparência e sobre regras bem informadas, não se trata de defender corporações, trata-se sim de defender a qualidade da jurisdição, que é cidadã e que o cidadão recebe.
9: Fachin destacou várias medidas adotadas para fortalecer o sistema de justiça, como o grupo de trabalho coordenado pelo desembargador Francisco de Oliveira Neto, para analisar propostas legislativas relacionadas à remuneração da magistratura.
8: O presidente do STF e do CNJ também ressaltou o projeto de modernização do sistema de justiça, conduzido pelo Centro de Estudos Constitucionais do Supremo. A iniciativa reúne contribuições de 87 instituições para a formulação de propostas de aprimoramento do judiciário.
9: STJ decide que, em casos excepcionais, salários e outras verbas remuneratórias podem ser penhorados para pagar dívidas não alimentares, independentemente do valor recebido pelo devedor.
8: O entendimento foi firmado em recurso repetitivo. Fátima Uchoa.
11: A tese definida servirá para orientar juízes e tribunais de todo o país na análise de casos com a mesma questão jurídica. Ainda segundo o STJ, a penhora só será permitida quando frustrados outros meios de cobrança e, mesmo assim, deve sempre preservar o mínimo necessário para o sustento do devedor e da família dele. O relator ministro Raul Araújo afirmou que a obrigação de provar o comprometimento do sustento digno é do próprio devedor, que detém maior possibilidade de apresentar em juízo informações sobre despesas essenciais como moradia, alimentação, educação e saúde.
9: O Tribunal Superior Eleitoral e o Ministério da Educação fecharam uma parceria para levar educação política e o direito da cidadania às escolas.
8: O assunto passou a ser obrigatório na educação básica depois de uma mudança na Lei de Diretrizes e Bases da Educação Nacional, aprovada em julho. Vitor Struck.
12: O presidente do TSE, ministro Cássio Nunes Marques, e o ministro da Educação, Leonardo Barchini,
7: firmaram compromisso de parceria para levar a educação política e o direito da cidadania às escolas de todo o Brasil. Os dois órgãos irão definir como esses conteúdos vão ser trabalhados. Temas como a história do voto e como as eleições acontecem devem entrar em discussão. O TSE vai fornecer material didático e indicar especialistas para apoiar professores e estudantes.
13: O Brasil tem 1.650.000 crianças e adolescentes em situação de trabalho infantil.
14: A Justiça do Trabalho está atenta e atua para combater esse tipo de exploração. Simone Moura.
15: A lei proíbe o trabalho antes dos 16 anos, exceto como aprendiz a partir dos 14. Os últimos dados do IBGE apontam mais de 500.000 de crianças e adolescentes nas piores formas de trabalho infantil, como as que oferecem riscos à saúde e ao desenvolvimento. Por isso, o TST e o Conselho Superior da Justiça do Trabalho reforçam a prevenção e o combate ao trabalho infantil em todo o país.
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13: Uma boa noite.
14: E um bom fim de semana.
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16: Eu sou Paula Gropa.
17: E eu sou Humberto Pinheiro.
16: E estes são os destaques de hoje do Jornal do Senado, que começa agora.
17: Votação em segundo turno da PEC sobre fim da escala 6x1 pode ter calendário acelerado.
16: Senado fica sem representantes da Constituinte pela primeira vez desde 1988.
17: Senadores discutem se suspensão de salário de agente público afastado por violência contra a mulher é constitucional.
16: Boa noite.
17: Boa noite.
16: O fim da escala 6x1, que pode garantir mais dias de descanso aos trabalhadores, avança no Senado.
17: Os senadores realizaram a terceira sessão de discussão da proposta em primeiro turno. E o calendário de votação em segundo turno pode ser acelerado. Repórter Pedro Pincer.
19: As duas últimas sessões devem ocorrer na próxima semana, quando também é esperada a votação em primeiro turno. A votação em segundo turno depende da aprovação de um requerimento de calendário especial, mais curto, que está sendo elaborado pela liderança do governo no Senado. O documento está em fase final de coleta de assinaturas e deverá ser apresentado na próxima semana. A líder do governo, Tereza Leitão, do PT de Pernambuco, acertou com o presidente da Casa, Davi Alcolumbre, que vai encaminhar o pedido. Ele disse que vai enviar o requerimento para votação no plenário logo que o receber. Se aprovado, o calendário especial poderá permitir a votação da PEC em dois turnos na mesma semana. Para o senador Paulo Paim, do PT do Rio Grande do Sul, o Senado deveria aprovar o texto por unanimidade. Segundo ele, nenhum parlamentar deveria querer ter no currículo um voto contra a redução da jornada.
26: Não podemos aceitar que alguém passe a vida inteira trabalhando 6 dias e descansando 1 dia. Chegou a hora da mudança. Não podemos aceitar jornadas que afastem pais, mães, filhos, netos e bisnetos. Não podemos aceitar que o trabalhador chegue à aposentadoria doente, cansado, sem forças para aproveitar a vida.
19: Uma PEC precisa ter ao menos 3/5 dos votos favoráveis nas duas votações, o que representa o apoio de pelo menos 49 senadores.
16: A senadora Zenaide Maia, do PSD do Rio Grande do Norte, também se manifestou a favor da redução da jornada de trabalho, que, segundo ela, é especialmente importante para as mães solo. De acordo com a parlamentar, essas mulheres precisam conciliar o trabalho, a educação dos filhos e a responsabilidade pelo sustento da família.
17: Ao citar que algumas empresas já adotam voluntariamente a jornada de 40 horas semanais, Zenaide Maia ressaltou que o fim da escala 6x1 também pode estimular o consumo, pois trabalhadores com mais tempo disponível teriam melhores condições de participar da economia.
1: Nós temos no Brasil 10 milhões e 300 mil mulheres que são mães solo, ou seja, cuida dos seus filhos sozinhas. Essa mulher só tem o domingo para olhar seus filhos, para fazer sua feira, adoece qualquer ser humano normal, mentalmente, exaustivamente.
16: Na mesma linha, a senadora Leane Lemos, do PSB do Distrito Federal, afirmou que 57% das pessoas que seriam beneficiadas pela redução da jornada de trabalho são mulheres, que também enfrentam jornadas de trabalho doméstico e de cuidados com a família. De acordo com a parlamentar, desde 1935, a Organização Internacional do Trabalho fala em 40 horas como a carga ideal a ser alcançada por todos os países. Segundo ela, atualmente 50% dos países já adotam essa carga horária semanal.
17: Para Leane Lemos, a redução da jornada não significa necessariamente queda de produtividade e acrescentou ainda que há uma tendência mundial de buscar maior equilíbrio entre a vida profissional e a pessoal. Na avaliação da senadora, o fim da escala 6x1 pode beneficiar principalmente trabalhadores de menor escolaridade e em situação de maior vulnerabilidade.
2: Os mais afetados são aqueles que têm menor escolaridade, maior vulnerabilidade, analfabetos e pessoas com ensino fundamental incompleto. 91% das pessoas trabalham mais do que 40 horas semanais nessas condições.
16: Um projeto em análise no Senado prevê a suspensão da remuneração de agente público afastado por violência contra a mulher.
17: O texto está pronto para a votação na Comissão de Direitos Humanos, mas o relator considera que a medida pode ser inconstitucional. A reportagem é de Luísa Mello.
3: A proposta do senador Nelsinho Trade, do PSD do Mato Grosso do Sul, inclui a suspensão de salário de agente público enquanto estiver afastado por violência doméstica contra a mulher. O texto muda a Lei Maria da Penha com o objetivo de ampliar a proteção de mulheres vítimas de violência. A senadora Damaris Alves, do Republicanos do Distrito Federal, disse em plenário que é preciso revisar as políticas públicas de proteção feminina.
18: Nós temos mecanismo de defesa, proteção, e nós não estamos dando conta. O que está acontecendo? Nós vamos ter que parar tudo e a gente vai ter que rever a violência contra a mulher no Brasil.
3: A proposta está pronta para votação na Comissão de Direitos Humanos. O relator, sargento Reginauro, do PSDB do Ceará, apresentou em setembro um parecer pela rejeição porque a considera inconstitucional. Segundo ele, seria uma espécie de punição antes da sentença definitiva.
16: A geração de parlamentares que ajudou a escrever a Constituição Brasileira de 1988 não terá mais representantes no Senado a partir de 2027.
17: A mudança marca uma transição histórica na casa, que pela primeira vez desde a promulgação da Carta não contará com nenhum constituinte entre seus integrantes. Repórter Rodrigo Rezende.
20: Depois de quase 40 anos da promulgação da Constituição Cidadã, em 1988, pela primeira vez em 2027, o Senado não terá entre seus integrantes pelo menos um representante que participou da Assembleia Constituinte na década de 80. O senador Renan Calheiros, do MDB de Alagoas, era um dos integrantes daquele colegiado, mas perdeu a eleição para Arthur Lira, do PP, e Marina JHC, do PSDB. Outro constituinte que deixa o Congresso a partir de 2027 é o senador Paulo Paim, do PT do Rio Grande do Sul. Ele não disputou as eleições de 2026. Paim destaca que a constituinte foi um dos marcos de sua carreira política.
21: Por decisão de um congresso de trabalhadores, liguei deputado federal constituinte. Escolhi um para ser deputado federal constituinte. Eu fui eleito pelo Rio Grande do Sul. Depois de 40 anos, deixarei o congresso.
20: No caso da Câmara dos Deputados, apenas um representante da constituinte de 1988 conseguiu mandato a partir de 2027. É o deputado federal Sérgio Brito, do PSD da Bahia.
22: Eleições 2026.
16: Quem não votou no primeiro turno e ainda não justificou tem até o dia 3 de dezembro para regularizar a situação. O pedido pode ser feito pelo aplicativo e-título, pelo autoatendimento eleitoral, na internet ou presencialmente em qualquer cartório eleitoral. É necessário apresentar documento que comprove o motivo da ausência.
17: Quem não justificar ou não pagar a multa fica com o título irregular e pode ter restrições, como a impossibilidade de obter passaporte, tomar posse em concurso público e renovar matrícula em instituição pública de ensino. A multa é de R$3,51 por turno não votado. Quem não votar no segundo turno terá até 8 de janeiro de 2027 para justificar a ausência. Com edição de Paula Groba e trabalhos técnicos de Eliseu Caires, o Jornal do Senado fica por aqui. Acompanhe agora as notícias do Tribunal de Contas da União e da Câmara dos Deputados. Boa noite.
16: Uma boa noite e um bom fim de semana.
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5: Estão abertas as inscrições para a última edição do ano do Diálogo Público, promovido pelo Tribunal de Contas da União. 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Gestores públicos municipais de todo o país podem participar. Durante os dois dias, serão realizadas oficinas, atividades de formação e troca de experiências sobre desafios enfrentados para melhorar a gestão pública. A programação também vai permitir que os participantes conheçam experiências de outros municípios e discutam soluções que podem ser aplicadas na administração pública. 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
6: Plenário pode criar assentamentos agrícolas nas periferias das cidades.
10: Outubro Rosa alerta sobre prevenção e tratamento do câncer de mama.
6: Comissão aprova pena maior para feminicídio em situações específicas.
22: Boa noite. A Comissão de Constituição e Justiça aprovou o aumento da punição para feminicídio em determinadas situações. O objetivo é modernizar a legislação para não dar chance de o criminoso receber uma pena mais leve. Quem tem os detalhes é a repórter Paula Bittar.
23: A Comissão de Constituição e Justiça da Câmara aprovou uma proposta que prevê o aumento de pena para o crime de feminicídio em determinadas situações. O feminicídio é o assassinato de mulheres no contexto de violência doméstica ou por discriminação por elas serem mulheres. A versão aprovada pela CCJ foi um texto apresentado pela relatora, deputada Laura Carneiro, do PSD do Rio de Janeiro. O original da deputada Érica Hilton, do PSOL de São Paulo, torna mais rigorosa a punição para quem agredir mulheres com o objetivo de causar lesões, mutilações ou traumas em áreas como rosto, pescoço, cabeça, seios e genitália. Mas Laura Carneiro argumentou que o Código Penal já prevê como circunstâncias agravantes o motivo fútil ou torpe, o emprego de tortura ou outro meio cruel e a prática de violência contra a mulher. Isso já abrangeria o objetivo do projeto, segundo ela. O texto apresentado por Carneiro, segundo a relatora, busca modernizar a legislação, fazendo com que o feminicídio passe a ter total consonância com o crime de homicídio de mesma natureza, não deixando nenhuma brecha legal que possa resultar numa punição mais leve ao criminoso.
24: Boa parte dessas situações cruéis e covardes já encontram amparo e punição severa nas agravantes gerais, nas qualificadoras do nosso Código Penal, na Lei Maria da Penha. Ou seja, o sistema jurídico já reprova duramente essa violência. Então, nós adequamos nosso relatório, mudamos um pouquinho o texto da deputada Érica Hilton para dar um recado social ainda mais firme. É o Estado endurecendo a lei para dizer que a vida, a integridade, a dignidade das mulheres brasileiras não serão toleradas se forem violadas dessa maneira.
23: De acordo com o texto aprovado, a pena para o crime de feminicídio, que atualmente é de reclusão de 20 a 40 anos, será aumentada em 1/3 se o crime for cometido por motivo torpe ou fútil nas dependências de instituição de ensino ou por integrante de organização criminosa ultraviolenta, grupo paramilitar ou milícia privada. Hoje, o Código Penal já prevê esse aumento quando o feminicídio for cometido em outros casos, como durante a gestação, nos 3 meses posteriores ao parto, se a vítima é a mãe ou a responsável por criança, adolescente ou pessoa com deficiência de qualquer idade, contra pessoa menor de 14 anos ou maior de 60 anos, ou em descumprimento das medidas protetivas de urgência previstas na Lei Maria da Penha, entre outros. A proposta que aumenta a pena para o crime de feminicídio em determinadas situações ainda depende de análise pelo plenário. Da Rádio Câmara de Brasília, Paula Bittar.
7: Projeto de Fausto Pinato, do União de São Paulo, cria o programa Mulher Segura para prevenir o feminicídio por meio de um sistema de alerta precoce e sigiloso. Pelo texto, familiares, vizinhos ou serviços de saúde poderão informar sinais de risco e violência doméstica antes mesmo do registro de boletim de ocorrência.
22: De acordo com Fausto Pinato, a aproximação será feita de forma discreta em locais que a vítima já frequenta, como postos de saúde ou escolas dos filhos. Ele reforça que a medida busca agir antes da tragédia, oferecendo proteção, suporte psicológico e ações de autonomia financeira para as mulheres.
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9: Segurança Pública.
7: Gilvanda Federal, do PL do Espírito Santo, apresentou o projeto que aumenta as penas para o crime de estupro de vulnerável. O texto também prevê castração química como condição para benefícios na execução penal, mediante avaliação médica e decisão judicial.
22: O projeto de Gilvanda Federal também estabelece o uso de tornozeleira eletrônica por no mínimo 5 anos após a soltura de condenados por crimes sexuais. Para ele, a medida reforça a segurança de crianças e adolescentes, mantendo o devido processo legal.
7: Projeto de Pinheirinho, do PP de Minas Gerais, torna obrigatória a realização de campanhas educativas permanentes nas escolas públicas e privadas sobre a prevenção da violência contra crianças e adolescentes. O deputado propõe foco especial no mês do Maio Laranja, com orientações para cada faixa etária.
22: Pinheirinho avalia que as denúncias são subnotificadas porque a maioria dos abusos acontece dentro do ambiente familiar. Ele reforça que a escola é essencial na identificação precoce dessas situações e defende a capacitação dos educadores para reconhecer sinais de violência.
7: Daniel Freitas, do PL de Santa Catarina, defende a aprovação da proposta que reorganiza o sistema de segurança pública para ampliar a integração entre União, Estados, Distrito Federal e municípios. O texto que cria o Sistema Único de Segurança Pública foi aprovado pela Câmara e está em análise no Senado.
22: Daniel Freitas entende que a medida pode tornar mais eficiente o enfrentamento ao crime organizado, com o planejamento conjunto e o compartilhamento de informações entre os órgãos de segurança das 3 esferas de poder.
7: Jadiel Alencar, do Republicanos do Piauí, apresentou o projeto que obriga provedores de serviços digitais a comunicar às autoridades situações que indiquem risco concreto e grave à vida ou à integridade física. A medida alcança também informações de sistemas de inteligência artificial.
22: Segundo Jadiel Alencar, a proposta determina que situações de risco identificadas pelas plataformas sejam analisadas por uma pessoa antes da comunicação às autoridades. Ele aponta que o objetivo é prevenir ameaças, mas sem permitir vigilância generalizada ou decisões baseadas apenas em sistemas automatizados.
0: Transportes.
7: A Comissão de Viação e Transportes aprovou a remarcação gratuita de exames e aulas para tirar a carteira de motorista. A repórter Raquel Queui nos conta como deve funcionar.
4: No processo de tirar a carteira de motorista, as aulas práticas e os exames são presenciais. Quando o aluno fica doente, é possível justificar, mas é necessário pagar a taxa para refazer o exame. Por situações como essa, a Comissão de Viação e Transportes aprovou o projeto de lei da deputada Benedita da Silva, do PT do Rio de Janeiro, que busca gratuidade para remarcar exames e aulas, desde que o aluno apresente a justificativa médica em até 5 dias úteis. O objetivo é garantir o direito dos alunos que precisarem se ausentar por motivos médicos. O projeto foi aprovado com alterações feitas pelo deputado Beto Preto, do PSD do Paraná, que afirma a necessidade dos exames e aulas gratuitas.
11: Há uma completa pertinência daqueles alunos que, eventualmente, nos cursos de formação de condutor, eventualmente fiquem doentes, não possam comparecer, que eles, de alguma forma, possam ressarcir essas aulas sem a necessidade de pagamento de novos volumes financeiros.
4: As regras para habilitação mudaram em 2026. Atualmente, as aulas teóricas são obrigatórias, mesmo que o curso teórico possa ser feito online. Já as aulas práticas e os exames são feitos de forma presencial, como o de aptidão física e mental, a avaliação psicológica, o exame teórico e o prático. Agora, o projeto será analisado pela Comissão de Constituição e Justiça e, caso aprovado, será encaminhado ao Senado. Da Rádio Câmara de Brasília, Raquel Queui.
0: Consumidor.
22: Áureo Ribeiro, do Solidariedade do Rio de Janeiro, defende a criação do rótulo digital acessível em embalagens de produtos de consumo contínuo. Segundo o deputado, a ideia é incluir um QR Code nas embalagens para direcionar o consumidor a uma página com a íntegra das informações do rótulo.
7: Áureo Ribeiro acrescenta que a ferramenta permite o uso de recursos como leitura por voz e ajuste de fonte e contraste no celular, o que, segundo ele, beneficia idosos e pessoas com deficiência visual. Para o deputado, a novidade garante autonomia nas compras.
22: Celso Russomano, do Republicanos de São Paulo, apresentou o projeto que obriga fabricantes a produzir papel higiênico capaz de se dissolver rapidamente em contato com a água. O objetivo é facilitar o descarte pelo vaso sanitário sem causar entupimentos nas tubulações e redes de esgoto.
7: Pela proposta, o papel higiênico terá de se desfazer na água em até 30 segundos. Depois da descarga. Celso Russomano avalia que a medida pode reduzir o volume de resíduos enviados à coleta de lixo e aos aterros sanitários.
0: Previdência.
22: Diego Andrade, do PSD de Minas Gerais, é autor da proposta que permite a manutenção temporária do Bolsa Família para quem conseguir emprego com carteira assinada e renda de até 3 salários mínimos. A ideia é facilitar a entrada desses beneficiários no mercado de trabalho.
7: Diego Andrade argumenta que a medida reduz o receio de perder o benefício ao aceitar um emprego formal. Pelo projeto, o empregador deve informar a contratação aos sistemas oficiais e depositar o valor correspondente ao benefício durante o período previsto na proposta.
0: Saúde.
22: A campanha Outubro Rosa já está em curso em todo o país para conscientizar a população sobre a importância da prevenção e do tratamento precoce do câncer de mama e de colo de útero.
7: A repórter Silvia Munhato ouviu a procuradora adjunta da Secretaria da Mulher da Câmara sobre os desafios de levar assistência às mais de 78 mil mulheres que devem ser diagnosticadas com câncer de mama somente neste ano.
12: Outubro.

0: 28.
1: A previsão do INCA para esse ano é de mais de 78 mil novos casos no Brasil. No meu estado de Goiás, mais 2.150 casos, novos casos também. Então, a gente tem uma preocupação muito grande de poder ter esse diagnóstico precoce.
0: A deputada explicou a importância da prevenção para as mulheres e para o Sistema Único de Saúde.
1: Quando o paciente é diagnosticado no estágio mais avançado, o custo para o sistema é muito maior. E o que a gente tem hoje é mais de 50% dos diagnósticos são tardios. Então a gente precisa investir na prevenção. O colo de útero também é outro tipo de câncer, tem uma janela de mais de 5 anos. Então é possível que esse paciente, se ele fizer de 2 anos em 2 anos a prevenção bem feita, ele dificilmente vai ter essa lesão avançando para um câncer.
0: Flávia Moraes disse que ainda há muito o que fazer, porque muitos estados não têm conseguido cumprir os prazos legais. Da Rádio Câmara de Brasília, Silvia Minhato.
2: Antônio Andrade, do PSDB do Tocantins, votou favorável ao projeto aprovado no Congresso e transformado em lei, que permite manter em 2026 incentivos tributários destinados a ações de combate ao câncer e de atendimento às pessoas com deficiência.
3: A proposta inclui as medidas entre os casos que ficam fora das limitações fiscais previstas. Antônio Andrade explica que, pelo texto, os incentivos poderão financiar ações de prevenção e tratamento do câncer, além de serviços de habilitação e reabilitação de pessoas com deficiência.
2: Raimundo Santos, do PSD do Pará, propõe a criação da Carteira Nacional de Identificação da Pessoa com Fibromialgia. A ideia é agilizar a comprovação da condição de saúde e reduzir a necessidade de apresentar laudos médicos repetidamente.
3: Raimundo Santos ressalta que, pela proposta, a carteira pode ser emitida em formato físico ou digital. Segundo o parlamentar, a medida também visa facilitar o acesso a serviços e políticas públicas, sem criar benefícios ou alterar direitos já previstos em lei.
4: Votação.
2: Os deputados podem incluir na pauta de votações o projeto que cria assentamentos agrícolas nas periferias das grandes cidades. A reportagem é de Antônio Vital.
5: Ganhou regime de urgência e pode ser votado a qualquer momento no plenário da Câmara, projeto que prevê a criação de assentamentos nas periferias das cidades, entre a zona urbana e rural, regiões conhecidas como áreas periurbanas. A proposta cria um programa de regularização de imóveis rurais localizados em áreas de transição entre o campo e a cidade, com foco na produção familiar de alimentos e no abastecimento local. O programa tem o objetivo de beneficiar famílias em situação de vulnerabilidade social, agricultores sem terras, trabalhadores rurais, mulheres chefes de família e jovens vocacionados para o trabalho no campo. De acordo com o projeto, a intenção é aproximar a produção familiar dos mercados consumidores, reduzir custos logísticos e fortalecer feiras livres, mercados locais e programas públicos de compras de alimentos produzidos pela agricultura familiar. De acordo com um dos autores da proposta, o deputado João Daniel, do PT de Sergipe, a legislação atual não tem normas específicas para assentamentos em áreas de transição urbano-rural, regiões que reúnem condições favoráveis à produção de alimentos frescos e de ciclo curto, mas sofrem pressão da especulação imobiliária e ocupação desordenada. Para João Daniel, a ausência de regularização desse tipo de ocupação impede políticas públicas voltadas para essas populações.
6: É um projeto que trata de cuidar de populações que estão em áreas públicas federais, estaduais, municipais, ou mesmo em áreas privadas, como em muitas grandes cidades estão lá há décadas e não conseguem implementar nenhuma política porque não tem a sua regularização.
5: O regime de urgência para a proposta foi aprovado de maneira simbólica pelo plenário da Câmara, mas foi criticado por deputados da oposição. Para o deputado general Girão, do PL do Rio Grande do Norte, é preciso cautela em relação à regularização de áreas já ocupadas.
7: Nós precisamos ser conscientes em relação a toda e qualquer regularização fundiária. E esta, em especial, ela pode prever algumas situações que ainda não foram bem estudadas aqui pelos deputados. E em função disso daí, nós insistimos de que não merece ter urgência um PL com essa situação. Qualquer tipo de regularização fundiária tem que obedecer a princípios legais.
5: Com regime de urgência, o projeto que previa a criação de assentamentos nas periferias das cidades, entre a zona urbana e rural, pode ser votado diretamente

0: plenário da Câmara sem passar pela análise das comissões permanentes da Casa. Rádio Câmara, de Brasília, Antônio Vital.
1: Economia.
2: Sônia Guajajara, do PSOL de São Paulo, é favorável à ampliação do acesso de povos indígenas, quilombolas e ciganos ao crédito do Fundo de Terras e da Reforma Agrária para a compra de imóveis rurais. O texto permite ainda o uso da renda familiar no cálculo do financiamento.
3: Sônia Guajajara argumenta que a medida corrige uma lacuna na legislação e amplia o acesso dessas comunidades às políticas públicas de crédito fundiário. Segundo ela, a proposta contribui para reduzir conflitos por terra, fortalecer a organização coletiva e preservar tradições culturais.
2: Luciano Vieira, do PSDB do Rio de Janeiro, apresentou projeto que separa no cálculo do imposto de renda os ganhos entre aposentadoria e rendimentos do trabalho. O deputado quer evitar que a soma das rendas leve a uma faixa mais alta de tributação.
3: Pela proposta, cada tipo de rendimento terá suas próprias faixas de isenção, deduções e alíquotas. Luciano Vieira assinala que a mudança reduz a carga tributária sobre aposentados e pensionistas que continuam exercendo atividade remunerada.
2: Miguel Lombardi, do PL de São Paulo, apoia a medida que eleva para R$130 mil o limite de faturamento anual do microempreendedor individual. O texto também permite que o MEI tenha até 2 empregados, desde que cada um receba pelo menos o salário mínimo ou o piso da categoria.
3: A mudança amplia a possibilidade de pequenos negócios permanecerem no regime do MEI, mesmo com um faturamento maior. Nos casos de afastamento legal de um ou dos 2 empregados, a proposta de Miguel Lombardi ainda autoriza a contratação de substitutos enquanto durar o afastamento.
2: Termina agora o Jornal Câmara dos Deputados, produzido pela Rádio Câmara, com trabalhos técnicos de Wellington Teles e apresentação de Luciana Vieira e Val Monteiro. Boa noite.
3: A Voz do Brasil volta na terça-feira. Um bom final de semana e um bom feriado para você.
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1: Vinte e duas horas, dois minutos.
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7: 22 horas e 23 minutos.
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3: 23 horas e 1 minuto.
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4: Vinte e três horas, 24 minutos.
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0: 2330.
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1: 23 horas, 44 minutos.

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existe uma teoria que se chama 90-10, onde uma pessoa tem 90% daquilo que você procura em alguém, só que você foca naqueles 10% que falta. Aí você vai pra rua, se aventura, e realmente você encontra aqueles 10%, mas não se deu conta que perdeu os 90%.

0: só por 10%.
1: 12:14.
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3: Sucesso, Jean Giovanni, Bruno Marrone.

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1: 00:22.
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0: 6:35.
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2: Casal Modão é o nome do modão, compadre.

0: Meia-noite, 41 minutos.
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0: 6:49.
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2: Ele é Just, na sua versão Cowgirl.

0: Caesar e o Rodolfo. Hugo e Guilherme. Obrigado, você vai precisar, viu?
1: Uma hora e 47 minutos.
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1: 2 horas.
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1: 2 horas e 19 minutos.

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0: 3:19.
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0: apresentador, Gustavo Lima.
1: 3:48.
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0: 3:59.
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2: Resenha na Fazenda.
3: Termina aqui, Madrugada Centro-América. Madrugada Centro-América. De volta amanhã, à meia-noite.
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1: 4 horas.
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0: 4:10.
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16: Quatro horas e 20 minutos.
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1: 4:38.
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0: 4:45.
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Prepara aí o coração, gente. Agora o bicho vai pegar mesmo. A música sertaneja é a música mais querida do brasileiro. É a música verde e amarela. É a música que tem a cor da nossa bandeira. Mas no ano de 2012, ela perdeu o seu maior ídolo, que foi o nosso amigo Tinoco, da dupla Tonico e Tinoco. Por isso eu quero convocar mais de 30 mil pessoas pra gente fazer uma homenagem a Tonico e Tinoco. É vocês que vão cantar, tá?

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4: 4 horas, 53 minutos.
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1: Centro América FM, 5 horas.
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4: Centro América FM 5 e 18.
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0: Centro América FM 5:41.
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0: hoje eu acabo com você, seu vagabundo.
1: Acaba não, Cascavel.
0: Acabo sim. Pode pedir benção pro seu pai, porque agora você vai morrer.
1: Oxente, meu pai não tá em casa.
0: Onde ele foi?
1: Ele fugiu com a tua mãe.

0: cachaça pra eu?
1: Eu não pago cachaça pra ladrão de égua.
0: Ladrão de égua é tu, seu fedorento. As cavalas, cadê você?
1: Aqui atrás do balcão.
0: Então levanta pra engolir uma azeitona.
1: Eu não gosto de azeitona.
0: Uai, tu gosta de quê?
1: Eu gosto mesmo da tua mulher.
0: Uai.

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0: Pois é, senhor Cascavel. 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
1: Tu tá muito enganado, doutor. Eu não como nada enrolado, não. Pode atirar,

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8: Centro América FM 5:51.
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4: A produção de carne bovina em Mato Grosso cresceu 5% no segundo trimestre. Os abates aumentaram menos, mas o maior peso das carcaças ajudou a sustentar o resultado.
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0: Mazinho Quevedo aqui no nosso Café Sertanejo. Caipira na Viola, 6h37.
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0: Até às 8 da manhã. 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
8: 10 minutos faltando para 7 da manhã, estamos de volta, seguindo com o nosso café, nessa manhã de céu nublado, 26 graus aqui na capital do agro. Hoje comemora-se o dia de São Daniel Comboni, é dia mundial da saúde mental e hoje também é dia nacional de luta contra a violência da mulher. É o nosso café sertanejo que vai se estendendo hoje, nesse sábado até às 8 da manhã. Clássico Filho Pródigo na voz de Bruno Marrone.

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1: 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Informa a hora certa. 76. 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
7: 7:08. Bom dia, tô chegando para dar sequência em mais uma hora aqui do nosso café. Manhã de céu parcialmente nublado, agora 26 graus na capital do agro. Hoje o nosso café vai até às 8 da manhã. Clássicos da nossa música sertaneja, Filho da Roça.

0: Milionário José Rico, quem disse que te esqueci, clássico da nossa música sertaneja. Teve aqui ainda o Christian Ralph. Já passou saudade de minha terra com Belmonte e Maraí? Carta anônima com Lourenço Lorival, filho da onça com Pião Carreiro e o Paraíso. Intervalo chegando, já já tem o Leandro Leonardo, vai abrir mais uma.
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0: 7h24.
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0: Jean Giovanni, 7h35 aqui no nosso café com Ei, Ei, Trembom, César e Paulinho, Pé de Bode, Leandro e Leonardo, Cerveja. Deixa eu dar um bom dia aqui para os nossos fãs, a Margarete em Sinop, deixou mensagem mais cedo pra gente. Bom dia aqui também pra Suelen, quero oferecer uma música boa para o meu cunhado, Célio Custódio. Qual que é a música que você quer ouvir, ô Suelen? Conta pra mim aqui no WhatsApp. A Rosineide no Jardim Amazônia, obrigado pela mensagem, pelo carinho. O Marcinho no Jardim Primavera, também aqui participando. A Rosane, mais cedo, ela com o Valdir, como sempre, nossos fãs, tomando aquele chimarrão. Famoso topetudo, né, Rosane? Bom fim de semana pra você aí e o Valdir. Alô, Adão Oliveira, valeu pela mensagem, hein? A Dona tá desde mais cedo com a gente, acompanhando o Café Sertanejo desde o comecinho. O café começou às 4 da manhã e hoje vai até às 8.
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2: A semeadura da soja para a safra 2026-27 já teve início em Mato Grosso. E até sexta-feira, 18 de setembro, havia atingido 1,15% da área prevista, conforme dados do Instituto Mato Grossense de Economia Agropecuária. O índice representa um avanço de 0,60 ponto percentual em relação ao mesmo período da safra anterior.
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0: 7h47, 13 minutos faltando para as 8 da manhã. Reta final do nosso café de hoje. Vou para um intervalo bem rápido. Daqui a pouco eu volto com mais clássicos para fechar o nosso programa sertanejo.
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Daniel, menino da porteira, pra fechar nosso café sertanejo de hoje. Que clássico esse da nossa música sertaneja, né? Essa foi lançada lá em 2009. Foi do filme que leva o mesmo nome. Você se lembra desse filme? Um verdadeiro clássico da música caipira brasileira, contando uma história que atravessou gerações e ganhou nova vida na interpretação aqui do Daniel. Sertanejo Raiz Nostalgia, para fechar o nosso café de hoje. O Café Sertanejo de volta amanhã às 4 da madruga. Já já tem manhã.

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10: Bom dia, tá no ar o Manhã 89, sabadão, seu fim de semana, dia 10 de outubro de 2026, manhã de céu parcialmente nublado, 28 graus na capital do agro. Por aqui chegando Fabiano Lins, até às 10 da manhã, vamos juntos com essa primeira parte do Manhã 89. Tem música boa, tem prêmios, quero ver a sua participação hoje, quero saber onde que você está acompanhando o nosso programa nesse início de manhã de sábado. Está no trabalho hoje? Está em casa? Vai aproveitar o feriadão prolongado, segunda-feira feriado. Como é que você tá hoje? Bom dia, bom dia. Tem a nossa mensagem do dia, aquela palavra de otimismo, de reflexão para começarmos bem motivado essa manhã de hoje. Nosso tema, descansar também faz parte do caminho. Chegamos ao sábado. Durante essa semana falamos sobre seguir em frente, respeitar o processo, reconhecer os avanços silenciosos, aceitar as pausas e entender que nem tudo precisa terminar resolvido. E hoje fica uma reflexão. Descansar também é uma forma de continuar. Nem sempre você precisa produzir, decidir ou resolver alguma coisa. Às vezes o que o coração mais precisa é de silêncio, presença e um pouco de paz. Não transforme o sábado em continuação das preocupações da semana. Respire, olhe para tudo que você já conseguiu atravessar. Agradeça pelo que deu certo e entregue a Deus aquilo que ainda não ficou pendente. Aquilo que ainda ficou pendente. Deus não cuida apenas dos seus planos, Ele também cuida de você. Por isso, permita-se desacelerar sem culpa. Nem toda pausa é atraso. Algumas pausas são exatamente o que precisamos para recuperar forças e começar melhor de novo. Que hoje você descanse o corpo, acalme a mente e fortaleça a sua fé. Que seu sábado seja leve, tranquilo e abençoado. Essa foi a nossa mensagem do dia de hoje.

0: 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Ah, fechamos aqui com o som do Lucas e Igor, Flash. Teve ainda os Agroboy, que é o Zé e o Rodolfo, Pau Mandado, Assunto que Dói com Gustavo Lima. Léo Foguete abriu nosso programa de hoje com Obrigado Deus, obrigado você pelo carinho, pela sua companhia. É, deixa eu dar um bom dia aqui pra Marinês. A Marinês tá ali tomando um cafezinho da manhã, um chazinho com um pastelzinho. Parece que tá bom, né, o Marinês? Ah, tô em casa hoje de folga, sempre na audiência da rádio. Muito obrigado pelo carinho. A Daniele Gomes tá aqui com a gente também. Bom dia, Dani. O Adriano também tá aqui ouvindo a Centro América. Fabiano, bom dia. Manda um alô a todos os azulejistas que estão ligados na melhor rádio de Sorriso. Valeu, Adriano. Bom trabalho para você. Galera da construção civil em geral, bom dia para Deise Lalec também, o Loredino Projeto Casulo, bom dia para o Mike Sandes, motorista aí de coletivo, a Márcia mais cedo também deixou mensagem pra gente. Alô, Marcos Souza, tudo bem? Ali no Jardim Europa também tá registrando aqui a audiência dele. E aí, o seu fim de semana, como é que tá aí? O solzinho tá saindo com força, hein? Vai preparando.
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0: 8:22.
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0: Na capital do agro, céu parcialmente nublado, a temperatura agora é de 29 graus.
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0: Até quando? Aqui no nosso Manhã 89, fim de semana da Central América, é assim, ó. Só música boa. Ah, ainda teve o Pedro Paulo e o Alex com o Carl Trimbit, que delícia. Nossa Guerra Santa com Araqueto, que nostalgia essa, né? bom dia a você que tá aí do outro lado, dando aquela carona pra gente, aos motoristas de aplicativo, você que tá indo pro trabalho, você que tá aqui nas rodovias do norte de Mato Grosso, nossos fãs da boleia, galera da rodagem, bom dia, bom fim de semana pra você. Alô, você é minha amiga dona de casa, tudo bem por aí? Você que tá de folga hoje, tá aproveitando o sabadão pra fazer aquela faxina em casa, dar aquela organizada. Pra você que tá trabalhando aí na nossa companhia, valeu também. Tá ouvindo a gente onde? Tá no tradicional rádio, na Alexa, tá no nosso site. Ah, tá acompanhando o programa pelo nosso aplicativo, é isso? É aqui mesmo, a rádio que só tem fã, uma rápida pausa.
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encontro do Pichote com Jeito Moleque. Minha estrela perdida, 10 minutos faltando aqui para as 9 da manhã. Na volta tem aí o hit do dia. A música destaque aquele sabadão. Sai daí.

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2: Vamos lá, parabenizar aqui os famosos, as celebridades. Hoje vamos parabenizar em especial os fãs da Centro-América que estão de aniversário nesse sábado, dia 10 de outubro. Estão soprando velinhas, parabéns para você, muitas felicidades. Aqui em nome de toda a equipe Centro-América, desejamos muitos anos de vida.
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0: só para contrariar o SPC, ao som do CPC 95, fechando a primeira hora aqui do manhã.
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2: É hora do nosso Papo de Novela, você fica sabendo tudo que rola no capítulo de hoje da novela Nobreza do Amor, novela das 6 da Globo, que você acompanha, claro, na tela da TV Centro-América, no canal 7.1 Digital. Capítulo desse sábado, dia 10 de outubro, Omar partirá para o ataque e atingirá Gendal. Ele estará prestes a dar o golpe final, mas Tonho vai impedi-lo. Gendal mandará seus homens perseguirem os dois, mas Tonho e Omar vão conseguir escapar. A Lika vai ficar curiosa com Omar e vai dizer que a sua atitude impulsiva colocou tudo o plano de fuga em risco. Em Batanga, José, Dume e Kênia vão comemorar os avanços da resistência. Mas em Barro Preto, uma nova ameaça surgirá. Mirinho revelará que pretende salvar a Lika de Gendal e fugir com ela. E o capítulo termina com Severino dando uma informação perigosa a Mirinho. Ele descobriu onde a Lika e Tonho estão escondidos. É o resumo de hoje do capítulo da novela Nobreza do Amor, que você acompanha logo mais na tela da TV Centro-América.
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2: Bom dia pra você, fã. E aí, como é que tá o fim de semana? Sabadão, 10 de outubro de 2026, por aqui o Fabiano Lins. É, essa primeira parte é comigo. Manhã de céu ensolarado, 31 graus marcando agora na capital do agro. Já vou abrir rodada de sorteio para você. Sabadão é dia de feijo ditado, a tradicional feijoada do ditado popular. E você, funk do manhã, tem a chance de aproveitar a saborosa feijoada do ditado popular, concorrendo a 2 pares de ingresso, você com acompanhante hoje lá por nossa conta, tá? Vai mandar pra cá seu nome completo com seu telefone, tá bom? E vai contar pra gente quem você levaria hoje pra deliciar essa feijoada. Facinho demais, né? 669-9675-0551 pra você participar. E o Pedro Pecado chegando com o grupo Menos é Mais.

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1: Rápida pausa aqui do programa, daqui a pouco a gente volta com mais músicas. Pode continuar participando, tá rolando aqui o par de ingresso para Feijo Ditado de hoje. A hora certa aqui na Centro América, 9:20.
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14: Eu acho que escondidinho é mais gostoso. Você é você. Mas se liga aí.

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1: Pensamentos intrusivos aqui com o Tiaguinho. 9h33, fechando a nossa sequência. Você tá sabendo, tá rolando sorteio, né? Hoje é sabadão, é dia da tradicional feijoada do ditado popular. E aí, você já tem algum compromisso marcado hoje para o horário de almoço? Tá afim? Eu tenho dois pares de ingresso para você aproveitar a saborosa feijoada do ditado popular. Você com acompanhante por nossa conta. Para participar, vai deixar o nome completo, o telefone, e vai dizer pra gente quem você levaria para deliciar essa saborosa feijoada hoje lá no ditado popular. 669-9675-0551. O WhatsApp nosso tá aqui bombando.
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1: 9h34.
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Michel, só falta nós namorar. 9h46, tá faltando, né? 14 minutos aqui para as 10 da manhã. Daqui a pouquinho tem sorteio para você, dois pares de ingresso para Feijo Ditado de hoje. E aí, tem algum compromisso já pro almoço de hoje? Gosta daquela feijoada? Manda para cá o nome completo com o telefone, tá? E concorra a esse par de ingresso, você com acompanhante, hoje lá no Ditado. O almoço da feijoada começa às 11, vai até às 2 da tarde. Nome completo com o telefone, conta pra mim aqui quem você vai levar junto contigo pra essa feijoada de hoje lá no Ditado.

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0: Para fechar nosso papo de novela, um resumo do que rola no capítulo de hoje da novela Quem Ama Cuida, novela das nove da Globo, que você acompanha na tela da TV Centro-América no canal 7.1 Digital. Capítulo desse sábado, Pilar vai pressionar Tom e ordenar que ele não fale na missão. Joel vai conversar com Diná sobre Francesca e perceberá que a governanta sentia inveja de sua mãe. O Toniel continuará magoado e se recusará a conversar com Enéas. Mal vai receber flores enviadas por Fernando. Já Helenice vai viver momentos de desespero ao perceber que Tom a trancou dentro de casa. Pedro vai pedir que André investigue o passado de Diná e ele vai aceitar a missão. Mas a situação ficará ainda mais perigosa quando Tom revelar a Pilar que instalou um rastreador no carro de Pedro. Yuri vai perceber que Pilar pode estar tramando alguma coisa e correrá para avisar Adriana. E o capítulo termina em clima de grande tensão. Tom e seus comparsas vão seguir o carro de Pedro. Tudo indica que Pedro estará caminhando diretamente para uma perigosa armadilha. Fechou nosso papo de novela, de volta na segunda-feira, na segunda hora do Manhã 89.
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alma contrai a véia. Três vícios, 9:57 e 3 minutos faltando aqui para as 10 da manhã. Tá saindo agora, resultado do sorteio, 2 pares de ingresso para Feijo Ditado de hoje. Quem tá se dando bem, primeiro par de ingresso saindo para Taislane de Jesus Souza, final no telefone 5069. Segundo par de ingresso saindo para Leonice Regina Tavares, final no telefone 9253. 9253 é o final do telefone da Lenice. Então, parabéns às meninas, a Taislane de Jesus Souza e a Leonice Regina Tavares. Vocês podem ir diretamente lá no Ditado Popular. A feijoada começa a partir das 11, vai até as 2 da tarde. Bom, chega lá, apresenta o documento com foto. Bom apetite. Leva seu acompanhante, sua acompanhante. E eu vou arrancando meu time de campo. Vou fechar aqui a primeira parte do manhã de hoje. Daqui a pouco a Silvia Letícia chega com a segunda parte do programa. Bom fim de semana para todo mundo. A gente se fala segunda-feira, cedinho, no feriado, tá? Na madrugada, às 5 com o Café Sertanejo. Um abraço, tchau, tchau.

0: É osso. Me ajuda aí, ó.
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1: Meus amores, bom dia. Cheguei para te fazer companhia nessa manhã de sabadão. Até as 3 da tarde, eu sou o Silvio Letícia, sou a sua companhia, hein? Vamos juntos com a melhor programação para o seu final de semana. No seu ritmo. Aumenta o volume aí, estamos juntos na sua. Yasmin Santos, raça negra, menina mulher. Ótimo dia, bom fim de semana.
9: Uma coisa.

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1: 10:16.
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0: Centro-América, 10h21.
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0: Zeca Pagodinho, verdade. Ótimo fim de semana para você que curtiu essa comigo e também Geninho com Mariana Fagundes, Peão Todo Tatuado e o Ponto Fraco com Duda Bertelli e Ana Castela Boiadeira aqui no nosso Manhã 89.
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0: 10h28.
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Centro-América, rádio que só tem fã. Manhã 89 assim, né, gente? Com música boa pra você aqui na programação. Que delícia ter você aqui. Já já vou liberar um sorteio de prêmios aqui, tá? Deixa eu aproveitar e mandar alô pra você que está aí no trânsito curtindo a gente. Alô, Márcia, um beijo pra você. Obrigada pelo carinho, Marcinho. O Carlos também tá ligadão. A Ângela, tudo de bom pra você. O nosso intervalo tá chegando. Já já tô de volta com mais uma sequência musical pra você. Ótimo sábado.

0: Centro-América, 16 para as 11.
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0: essa é pra casar, viu?
1: Centro-América, agora 12 para as 11.
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4: Às vezes, no começo de um relacionamento, a gente tenta impressionar aquela pessoa que a gente tá afim, aquela pessoa amada. E a gente acaba inventando umas mentirinhas, contando vantagem. Mas o importante é que quando um sentimento desse tipo aflora, tem que durar pra vida toda.
5: Até o final.
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0: Fábio Júnior, o que é que há? Até o final, Fernando e Sorocaba. Que delícia de programação. Olha, daqui a pouquinho a gente tem o programa eleitoral obrigatório gratuito e já eu volto com você dando sequência no nosso Manhã 89. Vou até liberar um sorteio para você participar comigo, tá bom? Já.
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Voltamos com a programação normal em 10 minutos.

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0: chama.
1: O grande João Gustavo Murilo te ama, viu? Se ligue.
0: É o Grêmio!
2: João Gustavo e Murilo, postinho de gasolina, esse é o nosso hit da semana aqui na sua Centro América. E agora eu vou liberar um prêmio para você participar aqui comigo. Bora, meus amores! Participe você também agora. Manda aí nome completo, número do seu telefone pro nosso WhatsApp. Serão dois ganhadores nesse sorteio. O Recanto da Viola tá junto com a gente, trazendo aquele day use maravilhoso pro Recanto Aquapark com direito acompanhante, tá? 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

0: 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Agora 11h14, bom dia.
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0: 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Ah, gente, a Adele é tudo de bom, essa maravilhosa com Rolling in the Deep. Essa música da novela Morde e Assopra. Antes, seu Jorge e a Ana Carolina, numa versão belíssima acústica da música Pra Rua Me Levar. E claro que tá rolando sorteio de prêmios. Você que não participou ainda, dá tempo, vem pra cá. Nesse sorteio, três fãs vão se dar bem. Lembrando que o nosso WhatsApp é o 669-9675-0551. 669-9675-0551. Então bora participar, né? Corre aqui, vem cá. Nome completo, número do seu telefone. No final dessa hora você pode descolar Day Use pra você mais acompanhante. 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Então participe desse sorteio, lembrando que o ganhador vai direto lá no Recanto, só apresentar documento com foto, tá bom? Deixa eu mandar um alô aqui pra Eliane, já eu volto com essa música que você pediu, vamos oferecer pra todas essas mulheres lindas, já tô de volta aqui na sua manhã de sabadão.
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0: Bom dia, 11:30.
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0: Bom estar de volta com você. Bom dia, bom dia. Vamos juntos até as 2 da tarde, aliás, até as 3. Hoje tem vibe, né? Hoje tem vibe Centro América. É isso mesmo, sabadão, né? Muita gente curtindo aquele feriadão prolongado. Que bom que vocês podem ir num feriadão prolongado. Eu fico aqui com aquela inveja santa. Locutor não tem feriado, não. Aí minha mãe falou pra mim, né? Minha mãe me avisou. Silvia, pensa bem, locutor não tem feriado. Ai, ai, ai. Estamos juntos, então, nesse feriadão prolongado, né, meus amores? É, com uma programação muito bacana, sorteio de prêmios pra você. Deixa eu aproveitar pra mandar um alô aqui pra todas as mulheres lindas da comunidade, pra Eliane, que tá curtindo a gente, toda a sua família linda, maravilhosa. Vamos com essa música linda, Anjos do Resgate, Amigos pela Fé. Bom dia pra você, ótimo sábado, um fim de semana daquele jeito que a gente adora, né? Cheio de coisas boas.

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0: Centro América, rádio que só tem fã, Henrique Diego, Suíte 14. Música boa pra você aqui na nossa programação. Você ouviu também Elvis Presley, Suspicious Minds. Última chamada pra você participar aqui comigo. Vem pra cá, porque hoje eu tenho pra você aqui, Day Use, pra você aproveitar esse dia quente lá no Recanto Aquapark. Você e mais acompanhante, tá? Dois ouvintes vão se dar bem nesse sorteio. Manda nome completo, número do seu telefone pro nosso WhatsApp. E aí pronto, você já concorre. Daqui a pouquinho rola sorteio, tá? Boa sorte pra você. Ah, gente, só lembrando que o ganhador vai direto lá no Recanto. Só apresentar documento com foto. Centro América, 13 para o meio-dia.
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0: São dois fãs que vão se dar bem. Dei use para Eloá Oliveira da Silva, final do telefone 9013. E também a Kátia Suelen da S. Azevedo, final do telefone 9438. 9438 para a Kátia Suelen da S. Azevedo e Eloá Oliveira da Silva. Parabéns. É só ir direto lá no Recanto. Não esqueça de levar aí o seu documento com foto, tá? Tem que apresentar lá para você aproveitar esse dei use maravilhoso. Daqui a pouco a gente se encontra no Flash Hits.
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0: Ótima tarde para você, fã da Centro América. Estamos embarcando no nosso Flash Hits de sabadão. Sabadão chegou, né, gente? Nada melhor do que aproveitar aí o dia com boa música, grandes clássicos e aquela nostalgia que faz a gente, com certeza, viajar no tempo. Eu sou Silvia Letícia e vou fazer companhia a você nessa tarde, seja em casa, seja no trabalho, seja no seu almoço, na estrada, feriadão prolongado, né? Muita gente aí curtindo aí a sua tarde, ouvindo

boa programação da Centro América. Então, aumente o volume, prepare o coração, vem comigo, porque começamos muito bem o nosso Flash Hits desse sabadão, 10 de outubro, agora 12:06. Bom início de tarde.

0: Roupa nova, whisky a gogô. Ah, gente, essa daqui foi pra agitar o nosso sabadão. Fala sério, né? Que maravilha. Obrigada pelo carinho da sua companhia. O nosso intervalo tá chegando por aqui. Daqui a pouquinho eu tô de volta. Gente, ainda hoje tem Vibe Centro-América, tá? Já, já tem mais músicas também pra você.
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15: Nosso início de tarde bem quente, estamos na marca de 37 graus, com umidade relativa do ar em 38%.
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0: Centro América, rádio que só tem fã, Caetano Veloso, Meia Lua Inteira.
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0: Meio-dia e 36.
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2: O mercado do milho está mais disputado no cenário internacional. Os Estados Unidos devem exportar 87 milhões de toneladas e a Argentina 45 milhões. Com mais oferta, o Brasil precisa ganhar competitividade para escoar a safra.
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0: You See the Trouble With Me com Barry Wright. Fechando nossa sequência, é a nossa viagem de hoje nesse sabadão. Hoje tem Vibe Centro América, já já por aqui, tá? Deixa eu aproveitar aqui pra mandar aquele alôzão pra você, Cris, que tá ligada com a gente. Obrigada aí pelo carinho da sua companhia, eu volto já. 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
0: 12:50.
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0: Centro-América com Blitz e a música Mais Uma de Amor, Geme Geme, fechando nossa sequência, a primeira hora do nosso Flash Hits aqui na sua tarde. Daqui a pouquinho, tô de volta com você.
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Centro-América, rádio que só tem fã, laid back com Sunshine Hag. Antes, você ouviu Legião Urbana, vamos fazer um filme e vamos pro intervalo. Volto já com mais uma sequência para você.

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1: 1:19.
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3: Nosso início de tarde em 36 graus, a umidade relativa do ar está em 35%.
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0: Centro-América, ao som dele, Jimmy Cliff, Reggae Night. Essa é boa. Daqui a pouco eu tô de volta com indicação do ouvinte, hein? Vamos ouvir uma música aqui que foi pedida por um ouvinte. Essa música é muito linda. Volto já, aqui na sua tarde.
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0: 1:36.
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0: Sabe quem quer matar saudade agora aqui? Ela tá lá, mandou foto de um chimarrão. Eu queria um chimarrãozinho agora, hein, Rosane? Queria, mas ela também tá na faxina, né? Fala com a gente aí, querida.
8: Anne Zona Leste, eu queria a música Mordidas de Amor. Yahoo. Fascinando e sempre com a melhor.
0: Oba, fascinando.
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0: Oba, essa música é linda, hein? Faxina no sábado, depois fica tudo limpinho. A boa programação da Centro-América, tudo de bom, né, Rosane? Um beijo pra você, pra sua família. Bom fim de semana.

Centro América, rádio que só tem fã com a popstar Madonna, Papa Don't Preach. É o som que fecha essa sequência. Você ouviu Yahoo, Mordida de Amor. Daqui a pouquinho tem as últimas do Flash Hits. Já já também Vibe Centro América. Chegando aqui na sua tarde de sabadão, tenho prêmios pra você. Atenção, crianças, hoje eu tenho um kit bem legal pra vocês. Eu vou perguntar sobre uma história hoje, hein? É, uma história infantil, tá? Então já já tem Vibe Centro América por aqui.

0: Centro-América, 13 para as 2.
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3: Nossa tarde em 37 graus, umidade relativa do ar em 34%. Boa tarde para você.
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3: Vamos nessa?
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3: Não, Edilson Batata continua na praia. E a gente segue firmes e fortes aqui no nosso Vibe Centro-América. Semana que vem ele tá de volta. Olha, olha o menino voltando semana que vem. Enquanto isso, a gente segue aqui no nosso Vibe Centro-América. Ele tá aí, né, nos seus últimos dias de descanso. Logo ele volta aí pro nosso Vibe Centro-América e nós continuamos aqui, né, gente? Com muita música

nos ouvintes, né? Esperando por você. Então já pega o celular, avisa a família, chama os amigos, vem participar comigo. Já já tem vale compras no valor de R$100 pra você. Ai, Silvio, sério, tem vale compras e tem um kit bem legal aqui pra você também, tá bom? Então já já vou dar o play aqui nas nossas brincadeiras da tarde. Eu quero você aí com a sua memória musical bem afiada, né? Pra ver se você lembra de uma música. E também tem uma questão de história de infância. Sabe aquelas histórias que a gente ouvia na infância? Pois é, fica comigo no Vibe que já já você vai conferir que história é essa. Mas hoje nós começamos ao som de Katy Perry com Last Friday Night.

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1: Entre nessa vibe com a gente. É, daqui a pouco vai ter desafio. Já já vai ter um desafio musical muito bacana aqui, mas. E aí, gente, como é que tá o sabadão? Curtiu essa primeira música do nosso Vibe Centro-América? Demais, né? Ai, Katy Perry arrasa sempre. E aí, como é que tá o seu sábado por aí? Hã? Porque aqui tá tudo pronto pra nossa primeira brincadeira da tarde. Hoje eu tenho um presente aqui da Moda Mix, que é aquele vale compras no valor de R$100 pra você usar à vontade, comprar aquela roupa bonita, aproveitar as novidades e promoções, tá bom? E pra você ganhar, precisa mostrar que você conhece música de verdade, né? Vai mandar aí o seu nome completo, número do seu telefone pro nosso WhatsApp, é 669-9675-0551, nosso WhatsApp, tá? Lá você participa com a gente. E aí eu quero saber hoje sobre o nosso desafio musical. Eu escolhi aqui uma música e você vai ter que adivinhar que música que é essa, tá? É, música e cantor, ou cantora, ou cantores, ou cantoras, não sei, vamos lá.
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1: Gente, que música é essa aqui, ó?

fácil, gente, tá muito fácil. Sabe que música que é essa? Manda pra mim lá no nosso WhatsApp, nome completo, número do seu telefone, música e cantor também, ou cantoras ou cantores, tá? Banda, não sei o que que é, mas você vai responder pra concorrer a esse Vale Compras. Combinado, então?

0: Denilza, que tá ligada com a gente. Deixa eu ver se ela acertou já. Sério, Denilza, que você já acertou a música? Nossa, muita gente já acertou aqui. Quem mais acertou? Gente, tem que falar a música e os cantores, tá? É a música e os cantores. Ai, Silvia, fala pra mim que música que é, eu vou falar pra você. Tá valendo aqui um presentão pro nosso fã? É, vamos lá então pro nosso desafio aqui?
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0: Ai, ai, ai, ai, ai, que música é essa aqui, gente? Fala, tá muito fácil hoje, né? Eu facilitei pra você, né? Facilitei, o batata deixa mais difícil.

0: Boa sorte pra você, fã. Tô indo pro nosso intervalo.
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0: Centro-América, 2:16. Boa tarde.
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0: Galera, ela já participando aqui com a gente. Ó, gente, seguinte, tem muita gente que já acertou aqui. A música também tá facinho, né? Eu deixei bem fácil, porque eu sou muito boazinha. É, sou boazinha, deixei bem facinho pra vocês. Então manda aí. Aí agora nós vamos pra outro sorteio. É, vamos pra outro sorteio aqui. Vamos pra quiz?
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0: Seguinte. Hoje eu escolhi aqui, como nós estamos às vésperas do Dia das Crianças, que é segunda-feira, dia 12, nós vamos fazer uma viagem no tempo, né? Como então esse clima aí do Dia das Crianças, chegou a hora da gente lembrar aquelas histórias, gente, que fizeram aí parte da nossa infância, tá? E eu tenho certeza que você também está fazendo isso na vida dos seus filhos aí, né? Das crianças da sua família. Então, quem nunca ouviu aquela história antes de dormir, sabe? Quem nunca imaginou ser o personagem de um conto de fadas? Fala sério, eu já muito, né? Então, hoje eu vou dar aqui algumas pistas e você precisa descobrir qual é a história, tá bom? E aí vai mandar o nome completo, número do seu telefone lá pro nosso WhatsApp, vai contar qual que é a história. Se você também puder, tiver aí, né, seu filho tá com você, a criança quiser falar, gravar um áudio, mandar pra cá falando que história que é essa, tá bom? Tá valendo um presentão, um kit maravilhoso do Cajuína São Geraldo. Gente, uma maravilha de refrigerante. Tem refrigerante 2 litros de lata, aquelas pequenininhas, aquelas pet pequena. É uma delícia, tá? Esse kit, especialmente pra você, no oferecimento da Caiara Distribuidora e do refrigerante Cajuína São Geraldo, tá bom? Então vamos lá então pra nossa primeira pista, pista número 1. O nosso personagem principal não nasceu como a maioria das crianças. Ele veio aí das mãos de um homem muito habilidoso que trabalhava com madeira. Já sabe quem é, né? Calma, gente, tem mais pistas daqui a pouquinho. Mas se você já sabe, é só mandar sua resposta lá no WhatsApp da sua Centro América. Enquanto isso, Banda Mel canta pra você. Ai.

0: Black Eyed Peas com DJ Balvin.
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0: Entra nessa vibe. Entra nessa vibe com a gente, com o Ritmo. Antes, Morando do Nordeste, cara, metade, essa daqui foi pra gente matar a saudade. Mas olha, deixa eu te falar também, gente. Já tem um monte de criança acertando aqui, né? É isso que eu gosto, que vocês acertem mesmo. Então tá valendo pra você aquele presentão aqui da Centro América. Eu tenho aqui um kit de refrigerante Cajuína São Geraldo, um kit maravilhoso, um montão de... Tem refrigerante zero também, tá? É, refrigerante zero, bem bacana aí pra vocês se divertirem no Dia das Crianças. Gente, pensa no refrigerante de caju, delicioso, geladinho. Inclusive eu tô tomando o meu aqui agora, viu, no estúdio da Centro América. Tá uma delícia. Então participe agora, mandando o nome completo, número do seu telefone pra você concorrer esse kit. Você vai ter que me dizer, né, sobre que personagem, que conto de fadas é esse. Esse personagem, ele tinha também um grande sonho. Ele queria deixar aí de ser apenas aquilo, aquilo que era, e se tornar em um menino de verdade, né? E a primeira, a segunda pista é essa. A primeira pista fala que ele veio das mãos de um homem muito habilidoso, que trabalhava com madeira. E tem algumas crianças que já mandaram o áudio aqui, não sei se acertaram, né? Mas já mandaram o áudio, né? Vamos ver aqui. Quem, o que que você acha que é? Conta pra mim.
2: Ô Silvio, eu já ouvi a história do Pinóquio.
0: Será que é o Pinóquio? É Eloá o nome dela? Isso? Eloá? É, Jana? Ai, ai. Eloá, será que é o Pinóquio? Vamos ver então o que que a Ana Clara falou pra mim. O que que é, Ana Clara?
3: Ô Silvio, eu já ouvi a história do Pinóquio.
0: Será que é, gente, o Pinóquio? Não sei não, hein? Não sei não.
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0: Daqui a pouco nós estamos de volta, estaremos de volta com muito mais pra você. Agora 2h33.
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0: 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Estamos de volta.
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0: Entre nessa vibe, fique à vontade. Hoje eu também escolhi aqui uma música pra você falar pra mim que música que é essa. Então, assim, 80% já adivinharam que música que é. E tá valendo aqui pra você aquele vale-compras no valor de R$ 100 da Moda Mix. Olha que tudo. Então, que música que é essa aqui, hein? Fala pra mim. Tá muito fácil, então manda aí a resposta, seu nome completo, número do seu telefone e boa sorte!

0: assinei certinho, Ludmilla, no nosso Vibe Centro-América.
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0: Entre nessa vibe comigo, vem comigo participando, interagindo por aqui no nosso Vibe, reta final já do Vibe, né, gente? E eu tenho aqui, ó, um kit maravilhoso, gente, pensa, tô aqui fazendo Vibe Centro-América e tomando esse refrigerante que eu simplesmente amei, viu, um sabor de caju, geladinho, com esse calor, e eu tenho um kit especialmente pra você. Nesse kit tem a pet de 2 litros, tem a garrafinha pequena, tem lata, tem também sem açúcar, né, que é o zero, bem bacana esse kit pra você, um kit enorme da KL Distribuidora, Cajuína São Geraldo, e aquele refrigerante de caju São Geraldo, delicioso pro nosso fã. E aí eu escolhi aqui hoje um personagem, como nós estamos às vésperas, né, a véspera do Dia das Crianças, e falei hoje aqui mais uma dica pra você, a última chance. Tem bastante gente que já acertou. É um boneco de madeira que sonhava em ser um menino de verdade. Qual é a história, gente? Manda sua resposta aí no nosso WhatsApp. Lembrando que você concorre a esse kit maravilhoso. E também eu vou pro intervalo colocando aqui a música pra você adivinhar que música que é essa aqui. Quem canta, pra você concorrer também a um Vale Compras no valor de R$100. Isso mesmo, o valor de R$100 pra você, se vale compras, pra você usar à vontade lá na Moda Mix, tá bom? Vai dar pra comprar um monte de coisa, um monte de promoção lá, você vai aproveitar. Tá, que música é essa? Tá facinho, né, gente? Tá facinho. Manda sua resposta aí pro nosso WhatsApp e aí você vai me contar e eu vou voltar com a música e com os ganhadores do nosso Vibe de hoje.
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0: 13 para as 3, boa tarde pra você e eu quero deixar aquele recado pra você. 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
0: Estamos de volta com o nosso Vibe. As crianças estão participando. Será que é essa história mesmo? Conta pra mim.
6: Tia.
0: Ah.
6: Eu acho que é o Pinóquio.
0: Será que é o Pinóquio? Não sei não, hein? O que você acha, Samara?
7: É o Pinóquio. Eu amo a história dele.
0: Olha que lindas. Oh. Que lindo. Será que é o Pinóquio, gente? Daqui a pouco eu vou revelar quem é, tá? Quem é essa história? E também os ganhadores do nosso sorteio de hoje.

0: Aquela música maneiríssima pro nosso final de semana, né? A gente dá mais pro Vibe Centro-América. Oh, coisa boa, né? Vamos lá então, né, gente? Tá na hora do nosso sorteio. Eu vou primeiro revelar aqui quem que vai faturar aquele presentão. Pensa num kit delicioso. Preciso falar desse kit que nós vamos sortear agora. Pra quem acertou, que história que é essa que eu escolhi nessa véspera do Dia das Crianças, que vai faturar o kit de refrigerante Cajuína São Geraldo, que é uma delícia. Eu fiz o Vibe hoje aqui tomando esse refrigerante geladinho, delicioso. E agora ele vai pra sua casa também. Você que participou, né? Boa sorte. Vamos conhecer aqui. Tem que ter respondido também, né, gente? Eu vou dar uma olhada aqui. Se respondeu por áudio ou se mandou mensagem. Quem fatura, produção? Quem fatura, produção? Esse kit aqui. Vamos lá, então? Tudo pronto pro nosso sorteio? Saindo, então, aqui, hein? Boa sorte, boa sorte. Atenção. Juliano Aparecido Bobica Rodrigues. O final do telefone é o 1847. 1847 faturando, então, kit de refrigerante Cajuína São Geraldo. Delicioso, vai vir até a Rádio Centro América. Vai tirar foto com esse kit enorme, mara, mara, mara. Depois vai me contar aí o que vocês acharam desse refrigerante, que eu amei. Gente, muito bom, muito bom. Já temos um estoque aqui na geladeira da Centro América. Vamos lá, então, Juliano. Deixa eu ver aqui se ele respondeu corretamente. Ai, ele mandou áudio. Vamos ouvir aqui agora. Vamos lá?
1: Silvia, é o Pinóquio, o filho do GP.
0: Acertou e ainda falou de quem ele é filho. Ah, que delícia, acertou. É o Pinóquio, gente. Pinóquio, essa história que eu amo. Contei para os meus três filhos, agora conto para o Gabriel também, né? O filho do Gepeto, o carpinteiro que criou esse boneco de madeira. E ele sonhava em ter um filho, né? De verdade. E aí depois ele sonhava em ser um menino de verdade, né? O Pinóquio, filho do Gepeto, então, boneco de madeira. A resposta, então, é essa. É o Pinóquio, história maravilhosa. Então você ganhou esse kit. Pode estar passando. O que gravou aqui o áudio? Que lindos! Que fofura! Feliz Dia das Crianças! Que bacana! Feliz Dia das Crianças para todas as crianças com essa animação toda. Como é bom ser criança, né, gente? Ai, que saudade eu tenho! E pronto, agora vamos ver quem vai concorrer ao segundo prêmio, que é o Vale Compras, no valor de R$100, para quem acertou essa música aqui, ó. É, essa música tá valendo, então Vale Compras no valor de R$100 pra você usar à vontade na Moda Mix. Quem é que fatura? Maria de Nazaré Santos de Santana. Gostei do nome, hein? Maria de Nazaré Santos de Santana. Final do telefone 5448. Tá ainda aí, Maria de Nazaré? Tá aí ainda? Acertou? Deixa eu dar uma olhadinha aqui se ela acertou, né? O nome da cantora é Maiara e Maraíza. E a música, eu vou terminar o programa com ela aqui. Então ela acertou. É isso? Acertou? Eita, nós! Que chique! Parabéns! Pode passar aqui também na Centro América para retirar a gente na terça, tá? O pessoal tá de folga no feriado prolongado, exceto nós, locutores. Epa! Estaremos aqui firmes e fortes com vocês nesse feriadão. E aí, eles estão no feriado prolongado, né? É, faz parte. E aí, só na terça-feira o pessoal vai estar aqui para vocês retirarem. Não pode ser comigo, tá? É, Juliano, pode passar aqui a partir de terça, tá bom? Terça-feira. E deixa eu ver aqui, dupla Maiara e Maraíza, 10%. Já até mandou um coraçãozinho. Tá faceira que ganhou Vale Compras. Tem um monte de promoção lá, viu? Aproveite. Gente, nosso Vibe foi maravilhoso, como sempre. Eu tô indo nessa, a gente se fala na segunda. A gente fecha com a música da Maiara e Maraíza, 10%, que foi hoje o nosso desafio do Vibe.
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0: Tchau, bom fim de semana, até segunda. Segunda, feriado, Dia das Crianças, mas estaremos aqui firmes, juntinho com você, com a melhor programação.

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1: Dezoito horas e dois minutos.
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0: 18h08.
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2: 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Em cortes grossos, evita que fique crua por dentro ou ressecada por fora. Mais controle, mais suculência.
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13: 18 horas e 20 minutos.
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0: 18h25.
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0: 18:30.
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5: 18:35.
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0: 18:44.
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1: 18:53.
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0: 18:59.
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4: A concorrência no mercado internacional de milho aumentou, mesmo com a previsão de mais exportações brasileiras na safra 25-26, os embarques de julho e agosto caíram quase 29%.
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1: 19 horas e 1 minuto.
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6: 19h20.
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0: 19h22.
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3: Existe uma teoria que se chama 90-10, onde uma pessoa tem 90% daquilo que você procura em alguém, só que você foca naqueles 10% que falta. Aí você sai pra rua, se aventura, e realmente você encontra aqueles 10%, mas não se deu conta que perdeu os 90%.

0: 19h28.
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3: Tá explicado. Suas conversas temporárias que...

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3: 19:33.
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0: 19h37.
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0: 19h44.
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4: 19 horas e 49 minutos.
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0: 19:56.
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